0: Frecuencia F te ayuda a cambiar el desencanto por la esperanza.
1: Deus tem um plano em cada criatura.